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1: Flashback de bandas, recordações de bandas. Tivemos por aí Terceira Dimensão, Vou Pra Santa Catarina, Vanderlei Rodrigo e Banda Passarela também. Fechando mais uma sequência, o som de Banda Cara Nova com Clayton Borges, Minha Enfermeira. É o Bandas e Companhia, sempre com você.
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8: Seguindo com Bandas e Companhia, vem por aqui Cosmos, Te Quer Igual Cerveja, Chorando Álcool, Rainha Musical e ainda Grupo Festerê cantando O Traidor. É o Bandas e Companhia.

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0: tem mais que chega por aqui, hora do tchê. Vou cantar uma música com meu amigo Rodrigo do grupo Marcação, Baile da Mariquinha. Tem ainda Sandro Coelho, Nem Começo. Hora do tchê.
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0: invadiu no Farias.
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0: Pra beber pouco, eu nem começo. Sandro Coelho, fechando mais uma sequência. Intervalo que vem, a gente volta já com recordações, flashback de bandas. Depois do intervalo.
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0: Flashback de bandas que segue. Flávio Dalcin, Banda Ouro, vai dar pauta em São Francisco. Tapa na cara é ficar ou partir. Banda Passarela. Recordações, flashback de bandas.
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muita música, recordações, flashback de bandas. Vem pra cá dar sequência, Carisma, o Vagabundo. Vamos demais, vamos com mais.

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1: Bandas e companhia, tocando muita música boa, som do bailão. Depois do intervalo, a gente volta já com as saideiras de hoje, fechando a nossa sequência do Bandas desta sexta-feira, depois do intervalo.
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1: Saideiras do Bandas e Companhia na última sequência de hoje, para ir fechando por aqui. Essa rápida aí, quando tiver, acabou. Alberi, Banda Dimensão, Drama, Tem Casa, 66, André Bairro e Banda, Correndo Perigo, Flashback, Banda GDO. Tô indo. Grande abraço para você, um ótimo final de semana. Até mais, tchau.

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8: Muito bem, chegando com mais uma edição do Hora Livre. Que bom saber que você tá por aí com a gente, aguardando sempre a hora desse programa começar, né? Por aqui, nessa rádio maravilhosa, trazendo esse programa que é líder de audiência. Que bom saber que você tá aí com a gente, você que tá de perto, você que tá de longe, mesmo assim, tá com a gente, na frequência, conectado. Saber que você tá aí é uma grande diferença pra gente tá por aqui também, viu? A sua companhia é sempre maravilhosa. Hora Livre Flashback tá chegando pra gente recordar muita música, curtir aqueles grandes clássicos, aquele som que não tem idade. Como eu costumo sempre dizer, não é questão de sermos velho, é questão apenas de sermos clássicos. A partir de agora, a gente tá chegando com mais uma edição do Hora Livre, uma hora direto sem intervalos pra gente conferir as músicas dos anos 60 até o ano de 2019. Tá preparado? Tá preparada? Bora começar com um clássico de 1985, Paul Young, Every Time You Go Away.

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1: Muito bem, olha nós aqui, nosso Hora Livre Flashback tá no ar, trazendo músicas pra gente matar saudade, viajar no tempo, e eu tenho certeza que você tá gostando, hein? E pra começar mais uma sequência, Rock Set, o som de 1988, Listen to Your Heart, pra gente matar saudade.
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1: Hora Livre Flashback. Olha que sequência maravilhosa foi essa. Pra fechar super bem o programa de hoje, né? Ah, que peninha. Mas calma, não fica triste, que a gente volta na próxima edição. Forte abraço pra você. Obrigado pela companhia. Por hoje.

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E a nossa hora livre Obrigado. Vai ficando por aqui. Mas não precisa desligar, porque o som continua firme na programação. Valeu pela companhia e até a próxima hora, 100% música pra você. Fica na sintonia.

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1: E o Madrugada com Deus já está de volta. Muito obrigado pela companhia e audiência. Agora você ouve Beca Costa, Incomparável.

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0: Você ouviu Jéssica Augusto, Quando Eu Adoro. Continue ligado, Madrugada com Deus volta já.
1: Mas tu, quando orares, entra no teu quarto e, fechando a porta, ora teu Pai que está em secreto. E teu Pai que vê em secreto te recompensará. Mateus 6:6.

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4: E o Madrugada com Deus já está de volta, trazendo no seu rádio a Érica Priscila e Soraya Moraes, Maranata.

E você ouviu Samuel Tairone e Vitória Lima, que presença é essa? Érica Priscila e Soraya Moraes, Maranata. E agora tem essa linda releitura, a Raine Almeida com Nicolas Henrique cantando Meu Barquinho.

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4: De volta no Madrugada com Deus tem Pastor Lucas, Deus que surpreende.

0: surpreender você também, em nome de Jesus. Vai ter surpresa para sua história, em nome de Jesus. Aleluia.
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1: Você ouviu a Bruna Carla, El Shaddai. Obrigado a você que está ligado aqui no Madrugada com Deus. Continue ligado, voltamos já já.
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1: E o Madrugada com Deus já está de volta no seu rádio. Tem Aline Brasil, bênçãos que não têm fim.

Você ouviu Bob Jonathan, Jesus me faz reviver. E agora você recorda comigo, novo som, Herói dos Heróis.

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4: E já estou de volta por aqui no Madrugada com Deus. Os recados foi bem rápido e você ouve comigo, Cristina Mel, Olhe para a Cruz.

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5: E o Madrugada com Deus já está de volta. Tem Mari Borges, Alfa e Ômega.

E você ouviu Raquel Melo, Quero Descer. E vamos recordar a banda 4x1, 5 pães e 2 peixinhos.

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1: Já estou de volta no Madrugada com Deus. Tem Alice Samuel Messias, Os Planos de Deus.

Conexão, aqui na programação do Madrugada com Deus. Estou indo embora, muito obrigado a todos que ficaram ligados com a gente, ouvindo o melhor da música evangélica na madrugada. E vou deixando vocês com André William cantando Vou Seguir com Fé.

Mais do que proposta, Deus tem propósito. Faraó é um exemplo de quem tinha propostas, como vemos fazer a Moisés. O diabo no Éden fez o mesmo com Adão e Eva e com Jesus no deserto. No campo espiritual, a proposta lembra sugestão e atalho, desvio, vitória sem luta e conquista sem batalha. Propósito fala de alvo, atitude, desafio e comprometimento. Lembra a renúncia e o esforço de quem decide combater o bom combate, acabando a carreira e guardando a fé. No livro do profeta Isaías, capítulo 26, verso 3, lemos que o Senhor guardará em perfeita paz aquele cujo propósito está firme porque confia nele. Certamente foi isso que levou o apóstolo Paulo a escrever em Romanos 8, 28. Sabemos que todas as coisas cooperam para o bem daqueles que amam a Deus e daqueles que são chamados segundo o seu propósito. Na religião é possível encontrar muitas propostas, mas só no Evangelho temos um verdadeiro propósito. Então, tenha cada dia mais dos propósitos de Deus em sua vida e viva melhor.

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8: Alô, minha gente, sexta-feira chegou, e aí, como é que você tá? Tudo beleza? Tudo jóia? Tudo bem, né? Semana abençoada por Deus aí, chegando no final, sexta-feira gostosa, e por aqui nós estamos no ar com mais um Baú Sertanejo. Quem comunica com você, seu amigão de sempre, o Elber de Andrade, que prazer imenso de fazer companhia. Quero começar com Teodoro Sampaio, Larguei Mão Dessa Mulher. Depois tem Jorge Mateus.

0: Fechamos aqui o bloco com Marcos Paulo e Rafael, Boi Penacho, João Victor e Rafael, Mata Cobre, Mostra o Pau, ainda Jorge Mateus, a música Pra Nunca Dizer Adeus. Começamos com a canção Larguei Mão Dessa Mulher, do Teodoro Sampaio, foi a primeira de hoje. Daqui a pouquinho tem Léo Magalhães.
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5: Abrindo mais um bloco, vem Léo Magalhães e a música A Culpa é Sua. Roberta Miranda, Seu Amor Ainda é Tudo. Depois tem também João Neto e Frederico.

0: Sérgio e Serginho encerrou o bloco com a música A Quase 100 por Hora. João Neto e Frederico também cantou aqui, ó. Noite de Tortura, regravação. Roberta Miranda, Seu Amor Ainda é Tudo. E ainda Léo Magalhães, A Culpa é Sua. Daqui a pouquinho tem Théo Ferreira e Mancini.
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0: Hugo e Thiago, grande sucesso no lugar onde eu moro. Modão, hein? Christian Ralph, onde você for eu vou. Ainda Jaine, dia de formatura. Theo Ferreira e Mancini, por aí no mundo. Daqui a pouquinho mais música sertaneja, fique ligado.
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5: Tá chegando Humberto e Ronaldo, Saudade Miserenta. Diego e Danimar vem na sequência com Coração de Fora.

0: João Paulo e Daniel, 1991, aos trancos e barrancos. Não mereço essa vida. Valéria Barros passou por aqui. Ainda Diego e Danimar, coração de fora. Começamos com Berto e Ronaldo, saudade miserenta. Breve intervalo e a gente volta ao som de César e Paulinho.
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6: Encantos da Natureza, modão de César e Paulinho. Depois tem trio Parada Dura, Me Mata de Uma Vez.

0: Felipe Falcão, Amantes e Inimigos, Ninguém Segura, Lucas e Luan, Trio Parada Dura, Me Mata de Uma Vez, ainda conferimos também Cantos da Natureza com César e Paulinho. Já já tem as últimas de hoje, daqui a pouquinho tem Luiz Cláudio.
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0: Grande Luiz Cláudio vem pintando por aqui com a música Só Sei Chorar. E ainda Trio Parada Dura vem na segunda canção.

0: Vambora, Cocó.
1: Rio Negro Solimões, fechou o baú de hoje. Volta pra gente. Bruno Marrone vai sofrer pra lá. O sucesso também aqui do trio Parada Dura. Passa lá. E ainda a canção do Luiz Cláudio, Só Sei Chorar. Gente, terminamos então mais um baú. Mais uma vez, um abraço. Obrigado a você pelo carinho da audiência. A todos um bom fim de semana. E até o nosso próximo encontro. Abraço aqui do amigo Elber de Andrade. E até lá.
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5: Alô, alô, meu povo querido. Aqui quem fala é o Cadu Piper, trazendo toda a energia do sertanejo saudade para você. Prepare o coração e o sorriso, porque hoje o nosso programa é só modão e raiz, aquele sertanejo que toca fundo na alma. Lembre-se, cada dia é uma nova chance para ser feliz. Então, sem mais demora, vamos começar com o pé direito ao som de Bruno e Marrone. Agora vai, vem com a gente!

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Eita, que energia! Acabamos de sentir a emoção de Meu Segredo com Luiz Cláudio e Juliano, que você sabia que a dupla já começou tocando violão desde criança. Aqui no Sertanejo Saudade com Cadu Parker, já prepara o coração que vem aí nem dormindo consigo te esquecer de Gianni Giovanni, que são famosos por eternizar histórias reais nas letras que prendem até os mais

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Como era a sua vida quando você conheceu essa música? 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

Eita, que energia na voz de Chitãozinho e Chororó com Billy Ray Cirusinha, ela não vai mais chorar. Você está no Sertanejo Saudade com Cadu Parker, e sabia que Chitãozinho e Chororó foram pioneiros em levar o sertanejo para o mundo. Agora chega mais, porque vem aí Gilberto e Gilmar com Uma Vez Mais, dupla que acabou de gravar um DVD comemorativo para os fãs de Raiz.

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Eita, que vibe boa acabou de rolar com Chico Rei e Paraná cantando Alma Transparente. Você sabia que essa dupla já é parceira há mais de 40 anos, mantendo o sertanejo raiz firme e forte. Eu sou o Cadu Piper e você está no Sertanejo Saudade, seu programa de modão que toca o coração. Agora é hora daquele intervalo rapidinho, mas já volta que tem muito mais. Fica...

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rapaziada macanuda, chegou o nosso fim de semana, tchê. É hora de trazer mais uma sequência com as cunhudinhas do Rio Grande do Sul, que já estão chegando por aqui contigo, né? Um excelente final de semana, aquele momento de ir lá no bolicho, colocar a charla em dia, né? Com a pionada, com os teus companheiros. É também final de semana que chega pra dar atenção pra prenda, a gurizada que quer o carinho do Tata também. Oi, galete. Então, buenas e pra ti, Chiro Velho, buenas. Excelente final de semana, período de carne gorda, aquela carne temperada só com sarta e também faz um bem pra ti, vivente, pra todo Tauro, né? Então, tá bueno, fim de semana começando e vamos assim, ó, no tranco dos orelhanos por aqui.

0: Esse é o Grupo Querência, na programação do Estância Nativa.
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4: A marca vanguarda do Rio Grande tá onde tá aqui, ó, em companhia do Estância Nativa. É hora da

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0: baitaca bem forte, também presente no Estância Nativa.
1: Depois do intervalo, tem mais Estância Nativa. 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
4: Ô Rio Grande, buenas pra ti, grato. Aqui seguindo com a nossa boa marca pampiana, te ligando com a boa marca do Rio Grande do Sul. É desse jeito, índio velho. Tá na hora, tchê, barba.

0: Vivente, boa marca do Rio Grande. Aqui, tocando pra ti, te fazendo um costado. Marca Fandangueira, tchê.
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7: Oi, galera. Vivente, é hoje, fim de semana, e o programa Estância Nativa vai seguindo no teu rádio, tocando as cuidinhas do Rio Grande do Sul. Pra cada taura, pra toda essa indiada, bicharedo vai sorto por aí. À vontade, tchê. E o Cusco vai acompanhando, mas não pode deixar esse bicharedo solto, né? Tem que estar sempre de soslaio, tchê. Então, tá vendo? Tauras por aqui conosco na programação. É hora do Grupo Marca Gaúcha no Estância.

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1: Esta marca vai para todos os dançarinos.

0: Baguala, tradição, é Chiquito e Bordoneio cantando aqui no Estância Nativa.
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0: Se aproxega, vivente. Estância Nativa. Fim de semana chegou, hein, Juvéio? Grato pelo costado, vamos que vamos. Eu daqui, tudo aí, seguindo a trotito, aqui com a nossa programação do Estância Nativa. Quem chega agora para soltar o verbo é os filhos do Rio Grande.

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2: Fala do Rio Grande contigo, em Juveio, para toda essa indiada que segue conosco na programação Baguala do Rio Grande. Grato pelo costado para ti que segue conosco em mais um final de semana em Juveio. Para ti, buenas, tchê. Grato pelo costado, vamos seguindo, tocando a boa marca do Rio Grande do Sul. A cada Tauri prenda que segue conosco, bom por demais, tchê. Grupo Candeeiro é o que vem por aqui, ó.

0: Presidente, fechando mais um bloco Raça Pampeana, por aqui no nosso programa Estância Nativa.
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3: E então vem com a gente em Jaramacanuda, seguindo por aqui com nosso programa Instância Nativa deste fim de semana. Grato, é hora da companhia.

0: Esse foi o grupo JJSV. Também está presente no nosso programa.
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assim foi, bebê, tem mais uma das coiudas, os monarcas. Taura Velho do Rio Grande, buenas. Grato pelo costado, pra quem teve com a radiola ligada por aqui conosco. Ah, bom por demais. Coração gaúcho por aqui, fechando o nosso programa deste fim de semana. Vamos estar de volta no próximo programa, então é hora de dizer, né? Excelente fim de semana pra ti e pros teus afamiliados e querenciados, sabes? Pra cada taura, pra cada prenda. Ah, bom por demais, tchê. Grato, indiada. Já sabe, estaremos de volta no próximo programa. Mas fica aí, pra ter um bom final de semana ainda. Buenas, gauchada. E até a próxima, tchê.

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9: Gente bonita, gente bacana de todo o Brasil, estamos chegando com mais um meu, seu, nosso Baixa Guia, que a moda é muito boa, o programa mais animado do rádio brasileiro. Estamos chegando com muita alegria, com muita animação, agradecer a Deus pela oportunidade de fazer esse programa e levar para todo mundão afora, onde quer que você esteja, nas ondas do rádio, nas ondas da internet, que você seja muito feliz, que você curta aqui com a gente o Baixa Guia, que a moda é muito boa, agradecer a Rede da Alegria, Rede do Amor, as emissoras que transmitem o nosso programa pelo mundão afora e que fazem parte aí dessa corrente do bem para levar muita moda para todos vocês. Muito obrigado pelo carinho, obrigado pela sua audiência, e você participa através das nossas redes sociais, Marcelo com dois L's, Teodoro, mande sua participação, estamos aguardando aqui para você participar, para você curtir, para nós falarmos aonde você está, com quem você está, bom, manda teu comentário aqui para nós, estamos aguardando a sua participação. Tudo bem, Luciano Galbiati? Põe no fogo e não derrete o psiquélogo do amor. Fazia tempo que eu não vi o senhor, hein,
10: verdade,
9: seu Luciano?
10: Hein, Marcelo? Hã? Uns dias já, né?
9: Alongado, hein?
10: É, você também.
9: O senhor tá pra um lado, nós tamo pro outro. É. E aí deu uns quiprocó aí numas viagens aí que nós ficamos meio rouco.
10: Foi, né, Marcelo?
9: É, mas tá, bom, graças a Deus também, né?
10: Ele tá cantando demais.
9: Né? Deus o livre.
10: É isso aí, Marcelo. Tudo bem, graças a Deus. Tamo aí resolvendo. Pepino é bom, né? Pelo menos tá vivo. Tá. Enquanto não tiver desafios, você não tá crescendo, não é?
9: É isso aí. Então tá bom. Enquanto tá resolvendo os pepinos, tá bom, né, Luciano?
10: É, o duro.
9: Quando não resolve. E também tem um ditado, também, viu, Luciano? Que não tem remédio.
10: Remediado
9: está. É, então, é isso aí. Então participa comigo, estou aguardando você aqui para mandar um alô para todos vocês, tá certo? É, lembrando, o que, que eu ia lembrar? Ah, não, antes de lembrar de alguma coisa, Luciano, vamos para a nossa mensagem do dia, né? É isso aí, vamos lá. Que a fé guie meus passos desse jeito bonito, me mostrando como vale a pena confiar em Deus e como tudo dá tão certo quando Ele assume o leme. Só tenho gratidão e felicidade, porque Ele é o mestre da volta por cima. Amém, amém e amém. Eita! Já começamos com a mensagem boa, né? E lembrar que dia 16 de outubro nós temos um grande show do Marcelo Teodoro com a participação mais que especial de Teodoro e Sampaio, hein, Luciano?
10: Oh, beleza.
9: É, vai ser um showzaço especial do Marcelo Teodoro. Todo mês de outubro em Londrina tem o show do Marcelo Teodoro. Esse, pra lá de especial, porque teremos a participação de Teodoro e Sampaio, tá certo?
10: Aproveitar esse momento, hein?
9: Estamos aguardando um show inédito, um show feito com muito carinho, muito amor pra todos vocês. 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Depois nós vamos repetir mais vezes para vocês anotarem aí, tá certo? 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Nós vamos para a nossa charada de hoje, Luciano. Eu acho que é fácil, Luciano.
10: É fácil?
9: Eu acho que é. Vamos lá, vamos ver o que, que o povo vai falar, né?
10: Vamos ver.
9: O que é o que é? O que tem debaixo de um tapete do hospício?
10: Ah, isso é fácil.
9: O que é o que é? O que tem embaixo do tapete de um hospício? Baixa a goia que a moda é muito boa.
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2: Baixa Goia, que a moda é muito boa, você curtindo com a gente, muito obrigado pelo carinho, tá? Todo mundo tá participando aqui no Marcelo, com dois L's, Teodoro. Muito obrigado a todos vocês que estão mandando a mensagem pra gente aqui, a Eva Anderson, lindo, parabéns, obrigado, a Dina Palmeirinha, tudo bem, Marcelo? O Carlos Porceno, alô, Marcelo Teodoro, aquele abraço, boa live, abraço no Luciano, Deus abençoe sempre, um abraço, Carlos. A Everly Pompeu também está participando com a gente, tudo bem, Marcelo? Eu sou de Presidente Epitácio. Obrigado, obrigado, obrigado a todo o pessoal aí de Presidente Epitácio no Estadão de São Paulo, ali no, perto de Presidente Prudente, Presidente Venceslau, né, Luciano? É aqueles lados ali. Presidente Epitácio é onde teve aquela. Tem aquela penitenciária famosa, né, Luciano? Tem muitos. Muitos presos famosos ficaram lá porque é de segurança máxima. É, lá o pessoal lá já faz tempo já. A gente passa ali, passa na frente dela ali, né? Um abraço a todos o pessoal que está participando. Quem está participando aqui com a gente? Hartmann Romilda, o Wagner Osserpa também, o Jânio Miranda Galego, o Cleiton Wellington Cleiton Wellington P, José Santos Braga Junir, tá? Junir aqui, né? O Cleito tá falando que é fã do Teodoro e Sampaio. Menhack.anb9232 também participando. O Gabriel Batista. Não conhece? Gabriel Batista Viana Offs. O Ederson Mota Arquitetura também. O Valdenir Sato, grande Val! Violadeiro, um abraço pra ele aí. Silva Costa Rosimeire também participando. O Cleiton Wellington tá falando que é lá de Pindamonhangaba, no estado de São Paulo, ali indo pra na Dutra ali, né, Luciano? Indo pra Aparecida, né? Tem que passar por Pindamonhangaba ali, né? Perto de São José dos Campos, aquele lado ali. Quem mais aqui? O Reinaldo Tilman. Faz tempo que o Reinaldo não participa com a gente, hein? A Souza Luzineide também tá participando aqui conosco. Tá falando um oi. Compadre Tonho, youtuber, também tá aqui com a gente. A Conexão Comafama. A Tosta Sebastiana também tá aqui. Garcia Emerson e Bagatini também está participando. Gessi Vidati, Genesse Godoy, e deixa eu ver quem mais aqui. E a Romilda 126 também participando. Daqui a pouquinho nós vamos falar que o pessoal do TikTok também está participando com a gente. Muita gente, olha, rapaz, que coisa boa, ó. Muita gente participando aqui. Deixa eu ver um pessoal aqui. O Vanderlei Novaes está aqui com a gente. A Helena Marques. Quem mais aqui? O Cirilo Pereira. A Maria Rosa Tavares. O Romildo Pinheiro. O Verdô Cano Mota. Deve ser de Cano Mota, né? Verdô Cano Mota. Cano Mota. A Osmarina Gomes também, o Paulo Gomídio, o Fabrício Cleiton, o Vardô Cano Mota tá falando um oi pra nós aqui. Falar em Cano Mota, quero mandar um abraço pros meus amigos Jade Jefferson, que são lá de Cano Mota. Um abração pra eles lá, o Jade, que tem lá uma casa de show lá, que a gente já fez lá, Luciano. Já cantamos lá na casa de show dele lá, foi uma noite memorável lá, lotada a casa de show para ver o Marcelo Teodoro, a banda Judieira, enfim, um abraço para eles lá e muito obrigado pelo carinho de todos vocês. Em nome do Café Teodoro e Sampaio, paixão da dona de casa, nós vamos para a nossa charada de hoje. O que é o que é? O que tem debaixo do tapete do hospício? 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
3: Eita, baixa a guia, que a moda é muito boa. Você curtindo em todo o Brasil e no mundo afora. Onde quer que você esteja, meu abraço. Se você tá em casa, né? O pessoal às vezes tá em casa, né, Luciano?
4: Sim.
3: Dona de casa, não sei o que, que ela tá fazendo. Às vezes tá limpando a casa, às vezes tá descansando, às vezes tá... Depende da hora que passa na emissora que ela tá ouvindo. Pode ser na hora do almoço também. Na, de manhã, tá fazendo um café da manhã. Enfim, você que está curtindo o nosso programa no horário que você está curtindo, porque o nosso fuso horário não tem fuso, né, Luciano?
4: Não.
3: Então, a gente toda hora nós pensa assim, em algum lugar do mundo agora já são 7, 8 horas da noite, nós já pode tomar uma querosene. Então, um abraço a todos vocês, onde quer que vocês estejam, se você está no seu trabalho, né? Tem muitos porteiros, zeladores, né, Luciano? Pessoal que tá no trabalho, às vezes, tá curtindo o nosso programa também. Olha quem tá participando aqui com a gente, o Edmar Monteiro, Matias Moreira, o Ernesto Machado, o Vardô Cândido Mota falando, Cândido Mota, Terra Roxa de Paixão, ó. Aparecida, tudo bem, pessoa linda, tudo bem, o Joelton Paulo, o teu pai que cortou o cabelo, né, amigo? É, o amigo da onça, amigo, música nova, né, Joelton, um abraço. É, o Teodorão deu uma mudada no visual, né, Luciano?
4: Deu uma parada na tabeleira.
3: Cortou a juba, rapaz. É, o povo comentou demais.
4: Ficou moderno.
3: É, bastante gente comentando lá nas redes sociais, enfim. A Marília também tá participando com a gente, a Aparecida. Aparecida, só que não colocou o sobrenome, né? Oi, Marcelo, sou sua fã, Osmarina Gomes, divulgações de Goiânia. Grande, Osmarina, um abraço pra você. Aparecida Paracatu, Minas, também. Leís Alvim, manda um alô para o Tabuleiro, em Minas Gerais. Quem mais aqui? O poeta Judivan Macedo. O Periton, não sei como é que pronuncia o nome, né, Luciano? Manda um salve pro Cabeça Rachada. Aí, Cabeça Rachada! O que será que rachou a cabeça dele, hein, Luciano?
4: É cabeça aberta.
3: É, deve ser mente aberta, né? É isso aí. Quem mais aqui? A Marisa de Melo Minus. Oi, tudo bem? Manda um abraço, tô mandando. Aparecida, você não olha os comentários? Ô, Aparecida, estou olhando. É que é muita gente. Se você puder esperar, ter um pouquinho de paciência, né? A gente não consegue. A gente não vê tudo. Cícero Chaves. Acho que ele comandou aqui a como é que fala? A resposta da charada, mas não é essa a resposta não, tá? Beleza. O Rogério Rodrigues, você envelheceu demais, está bem? Tô bem. Você acha que eu envelheci, Rogério? Nossa! Vanderlei Galo também tá por aqui, o Atílio Antonietti. Grande abraço, Arapotanga. O Xará dá boa tarde, Marcelo Lima de Oliveira, boa tarde, boa noite, bom dia. Quem mais aqui? Deixa eu ver aqui, o Branco Miranda. Oi, Marcelo, sou seu fã de Jaguapitã no Paraná, obrigado. O Atílio Antonietti, já falou aqui, Araputanga, Mato Grosso, né? O João Donizete de Jundiaí, também curtindo a gente. Itamar Vieira, da Rocha Vieira. Tudo bem, Marcelo, tudo bom? Gilberto Dutra, do Mato Grosso do Sul. Bruno Martins, tudo bem, Marcelo? Tudo bom? Luciano Camargo também dando oi. O Silvio Gomes e o Rogério Rodrigues Moraes falando que é nosso fã. Um grande abraço pra você, Rogério. Muito obrigado pelo carinho. Pessoal, peço paciência pra vocês. É muita gente participando. A gente não tem, às vezes, a velocidade aí das mensagens. Então aguenta aí que a gente vai mandar um alô pra vocês, tá bom? 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Nós vamos para a nossa charada de hoje, o que é? Ah, falar antes do que é o que é, Luciano? Falar do show do Marcelo Teodoro, dia 16 de outubro em Londrina, no Buffet Estilo, a partir das 20 horas, com a participação especial de Teodoro e Sampaio. www.disqueingressos.com.br e também através do WhatsApp 43988152772. 43988152772. Agora sim, vamos para a nossa charada de hoje. O que é o que é que tem embaixo do tapete do hospício? 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
2: Baixa Cuia, que a moda é boa. Ei, programa Um Bom Barbaridade, é aqui comigo, Marcelo Teodoro, e você, nossa gente, fazendo alegria no rádio, fazendo a coisa descontrair, né, Luciano?
3: É isso aí, Marcelo.
2: Porque o povo... A gente já tem muita coisa pra se preocupar, não é não, Luciano?
3: É, ué.
2: Então a gente tem que desligar da tomada uma hora, velho. Tem que curtir uns modão especial, tem que dar umas risadas, né? Participar através das redes sociais, não é verdade, Luciano?
3: É isso aí. É. Depois vai desencabelar os problemas.
2: Isso, depois vai desencabelar o palhaço, né? Tá certo. A Vera Oliveira, tudo bem, amigo? Toca Teodoro e Sampaio, todas são boas. Abraço, obrigado, Vera. O Noé Sávio também tá participando. Tudo bem, amigo Marcelo? A Marlúcia Abílio também dando um oi. O Noé tá falando que é meu fã, é, de Betim, Minas Gerais. Um grande abraço. O Reginaldo Luiz manda um abraço pra dupla Regis e Reginaldo da cidade de Botucatu, interior de São Paulo. Alô, Botucatu. Alô, Regis e Reginaldo. Deve ser um duplão, viu? Um abraço pra eles aí. Deus abençoe. Sucesso, meninos. O Gilmar J.R. Santos, do sul de Goiás. Marcelo é top. Obrigado, Gilmar. Muito obrigado pelo carinho. Obrigado aí pela participação. Quem mais aqui? O Jundir, Jundir Martins também. O Conexão, Conexão com a Fama. Marcelo, meu querido, já te entrevistei no meu programa Conexão com a Fama, Maradona, aqui em São João del Rei, Minas Gerais. Grande Maradona, um abraço, obrigado pra você, sucesso aí nos seus programas e nos seus podcasts, aí nas suas entrevistas, meu irmão. O Ivo Ramos da Silva também tá aqui, Mamusca Mocinha, também participando. O Cleiton tá perguntando, posso fazer uma pergunta? Pode, até duas, Cleiton, manda lá. Rosana Camila 52, o Renan Trindade também, o Álvaro Buzeto e Castro Fabiana, Fabiana Maria de, deixa eu ver aqui, Álvaro Cultura FM de Xaxim Oeste Catarinense, um abraço para todo o pessoal aí de Xaxim, Xanxerê, Chapecó, ali é que região boa ali, hein, Luciano? Ali é região pujante, povo trabalhador, tem muitas indústrias do agronegócio ali, muitas cooperativas, não é verdade? Coisa boa, o Brasil é maravilhoso, são diversas regiões, cada região tem a sua particularidade, cada região tem o seu povo, o povo brasileiro, povo realmente simpático, carismático. Um abraço a todo o povão que sempre está curtindo o nosso Brasil de norte a sul, de leste a oeste aí. O Emílio Ferreira, Aranha Malvada, tá falando, oi Marcelo, tudo bem, meu amigo? Sou Emílio Ferreira de Garça, São Paulo, estou ligado aqui no Baixa Cuia, que a moda é muito boa. Tapete da Sala, ô modão, essa é de lurida mesmo, hein? Odete Miguelina também tá aqui com a gente, Gabriel, como que é? Gabriel Brito também, a Karina Usa, o Reinaldo Timan, fala fera, ligado aqui em Brusque, hoje estou fazendo 37 anos, parabéns pra você, nessa data querida, muitas felicidades, muitos anos de vida. Reinaldo, um abraço pra você, muita saúde, alegria, paz, prosperidade, com muitas bênçãos de Deus abraçando você. Eu abraço todos os aniversariantes do dia de hoje, da semana passante, entrante. Quem tá fazendo aniversário por esses dias, um grande abraço do Marcelo Teodoro. O Vanderlei Caires, Vanderlei de São Paulo, também tá curtindo a gente aqui. A Souza Luzineide também. E daqui a pouquinho nós vamos mais gente participando aqui. Aguenta firme aí, meu povo, que nós vamos falar o nome de vocês, tá bom? Aguenta firme aí. 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Nós vamos para a nossa charada de hoje. O que é o que é? O que tem embaixo do tapete do hospício? 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
5: Eita, coisa boa, é aqui comigo, Marcelo Teodoro, e você curtindo o Baixa Cuia, que a moda é muito boa. Osvaldo Leite já tá participando aqui, viu, Luciano? No Marcelo, com dois L's, Teodoro, mandando aqui, alô Marcelo, um abraço, o Dias Rocha, Dias Gaiteiro, abraço a todos os sertanejos do Brasil. Quem mais tá participando? O Rogério Rodrigues Moraes, sou seu fã, um abraço. O Atílio Antonietti também participando aqui com a gente. O Marcelo Lima, boa tarde, sou de, da onde? Gurinhantã, Minas Gerais, é o meu xará Marcelo. O Luciano Camargo também tá por aqui. É, será que é o Luciano Camargo que é irmão do Zezé de Camargo? Hã? Deixa eu ver aqui. É, não, ele é fã, mas o nome é igual, né? Mas não dá pra ver a foto aqui certinha, não. É, Zé do Piquidinho, quando você volta pra TV? Então, Zé, nós não estamos na TV em rede nacional, nós estamos numa rede... Rede não, nós estamos numa TV mais local, nós estamos no SBT, no Paraná, em Londrina, né? Lá no, na Rede Massa. Mas é, em breve, se Deus quiser, as coisas caminhando aí, nós voltaremos aí pra televisão em rede nacional, tá certo? Pra fazer um programaço bom pra vocês aí. O Cardoso também tá participando, o Silvio Gomes, o Bruno Martins, tudo bem, primo? Bom, Bruno. É, Liuzan, tarde, meu amigo. Bom, bom. É, Kaká Fidgets. Oi. É, quem mais aqui? O Wellington Gonçalves da Costa Caminhoneiro. Abraçar o Wellington, abraçar todos os caminhoneiros de todo o Brasil que transportam o progresso da nossa nação. Sem os caminhoneiros, né, Luciano? O que seria de nós, né? O alimento, as roupas, os móveis, tudo, né? Tudo é transportado através dos caminhoneiros, de norte a sul, de leste a oeste. Aí você lembrou um negócio bom. Lembrou bem. Cerveja. Querosene, é isso aí. É, o Kaká Fidgets tá falando aqui: oi Marcelo, gosto dos seus vídeos, obrigado, muito obrigado. Liuzan, toca uma moda aí, meu amigo. A Cícera França, tudo bem? Lindo, de Maceió. Um abraço a todo o povo de Maceió, no meu Nordeste. O Valdeci Santos, compositor. Oi, tudo bem? Poeta da vida, Valdeci Santos, compositor sertanejo romântico de Taquarituba. Eita! Um abraço pra você aí, muito obrigado. O Elison Gonçalves da Costa é lá de Jataí, no Goiás. Alô, Goiás! Um abraço pra todos vocês. Meu amigo, estamos aqui em Minas Gerais, Manhuaçu. O Leandro Brandão também tá mandando um abraço. O Luizão tá falando que é de Itaquiraí, Mato Grosso do Sul. A Cícera França, tudo bem, lindo? Eu ganhei um violão seu no programa do Fontini. Ah, que legal! Olha só! Marcelo dos Santos, meu pai gosta das músicas de vocês, muito obrigado, manda um abraço pro seu pai aí, tá bom? O Leandro Brandão falou assim: você é 10, sou seu fã, obrigado Leandro. Quem mais aqui? O Josué, Eventos Gerais, o Muarama, no Paraná. Muarama é conhecido por Mulherama, né, Luciano?
6: Mulherama.
5: É cidade, verdade. Cidade das mulheres lá, bonita.
6: Mulher bonita lá.
5: Eita, lugar bom, hein, Luciano? Mulherama. Um abraço a todo o povo lá de Muarama e todo o povo ali do oeste do Paraná. Um grande abraço a todos vocês aí. 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Você do norte do Paraná, toda a região, alô Londrina, Ibiporã, Cambé, Jataizinho, Rolândia, Arapongas, Apucarana, 1º de Maio, Sertanópolis, Bela Vista do Paraíba, quem mais aí? Jaguapitã, Centenário do Sul, quem mais? Florestópolis, toda essa região aí, né? Todas as cidades, é Cambé, alô Cambé, né? Um abraço, quero mandar um abraço pro prefeito de Cambé, o Conrado, grande amigo da gente. Conrado esse dia me ligou, que ele colocou cabelo, né, Luciano?
6: Ah, é?
5: Ele tá cabeludo agora. O homem tá cabeludo. Um abraço aí, Conrado.
6: Muito
5: obrigado. Conrado Scheller. Um abraço pra ele e toda a sua equipe aí, muito obrigado pelo carinho. Em nome, agora sim, em nome do Café Teodoro e Sampaio, paixão do nome de casa, nós vamos para a nossa charada de hoje. O que é o que é? O que tem embaixo do tapete do hospício? O que será que tem, hein? Hã? Responde aqui pra mim. Baixa a agulha, camada muito boa.
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2: Baixa Guia, que a moda é muito boa. Baixa Guia, que a moda é boa. É comigo, Marcelo Teodoro, no pedaço. Nós estamos na área, hein, Luciano? Derrubou é pênalti, hein? Ei, rapaz, mas o Brasil na Copa, hein? Meu Deus do céu, hein? Eu achei que não passava do Japão aí, né? E aí, aí os espanhol ganhou, né, Luciano? Meu Deus do céu. Quem fala? Ninguém falava, né?
3: Não.
2: Mas tudo bem, mas bola pra frente. Vamos ver se na próxima a gente melhora um pouquinho, né? A seleção brasileira tá que nem o time do Corinthians também, viu? Pelo amor de Deus. O Oswaldo Leite tá dando um alô aqui pra nós. O Dias Rocha, já falei dele aqui, né? Que ele falou, Dias Gaiteiro, abraço a todos os sertanejos do Brasil. Já tinha falado dele. Deixa eu ver aqui, o Noé Sávio. Amigo, toca uma boa... A cortinha, será que é da gordinha que ele quer? O Paulinho Ted, grande cantor, grande amigo, grande violadeiro. Abraço, meu amigo. Tô vendo aqui o programa e tô indo pro restaurante Minas de Ouro, na Paz Leme 686, que hoje é dia do Paulinho Ted e os amigos. Beijo, meu irmão, um abraço pra você. Canta bonito lá pra nós, hein, Paulinho? Um abraço pra você, bom show. E quero mandar um abraço pro meu amigo Márcio Mazzioni, que é o proprietário lá do Minas de Ouro. Um grande abraço pra ele. Esse cara espetacular que é o Marcinho, nosso grande amigo, violadeiro também, viu, Luciano? É. Luiz Binda, de Mococa, cantor e compositor. Um abraço pra você, Luiz Binda. Obrigado pelo carinho aí, pela participação também. O Daio Santos tá aqui com a gente. O Souza Luzineide tá falando que é de Feira da Santana. A Karina Underline e Underline Yusa tá dando um oi. Castro Fabiana Mariade. Marcelo, sou de Fernandópolis. Tudo bem? Tudo bom? A Karina tá falando aqui, a Karina.

0: Chloe, pro Luca, pro Will, né? Pro Brett, todo o pessoal e pra sua família aí também, tá bom? Um grande abraço, obrigado pelo carinho aí. A Helena Rosa de Oliveira também tá aqui. O Valdenir Sato tá falando, tudo bem, meu amigo? Tudo, tudo bem. O Melo Oficial também tá aqui. O Matheus Henrique, Andrade Mena também. A Rosimere Dilza também participando. Luzineide, sou fã, obrigado. Matheus Henrique, underline solo. Opa, tô aqui. Opa, tamo junto. A Letícia Batistucci também. E Pereira Juraci Souza também participando aqui com a gente. Muita gente, calma pessoal, que nós vamos atender todos vocês, tá bom? E lembrando então que dia 16 de outubro, um show maravilhoso com Marcelo Teodoro e Teodoro e Sampaio, você não pode perder, hein? É 16 de outubro agora, no Buffet Estilo, Marcelo Teodoro e Teodoro e Sampaio, com um showzaço maravilhoso. Partilha o palco que a vida nos uniu. Ai, coisa bonita, hein? Acabou, Cubão. Manda um abraço pro Wilson Souza, também tá aqui dando um oi aqui no YouTube. 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Nós vamos para a nossa charada de hoje. O que é que tem embaixo do tapete do hospício? Baixa a agulha, que a moda é muito boa.
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2: Estamos de volta com o Baixa Agulha, que a moda é muito boa, você curtindo. Onde quer que você esteja, meu abraço, meu carinho, meu respeito, muito obrigado pelo carinho, obrigado pela sua participação. Olha, hoje o negócio tá ficando bonito aqui, viu, Luciano? Muita gente participando, não sei se nós vamos dar conta de atender todo mundo, mas vamos tentar aqui, tá certo? A Eva Anderson tá mandando um monte de coraçãozinho aqui. A Maria Souza, tudo bem? Ouvindo o programa em São Paulo com meu filho Wilson, um abraço pra você, Maria, um beijo pro seu filho Wilson, sempre curtindo o nosso programa, muito obrigado pelo carinho de vocês aí. TV Aventura, um abraço do apresentador Darcy Ventura da TV Aventura, um abraço pra vocês aí, muito obrigado. César Gil, fala Marcelo, aqui é Gil César e Juliano, um abraço pra vocês, sucesso meninos. Rafael Freitas, fala Marcelão, fala comigo, assistindo aqui em São Roque, forte abraço, grande Rafa, saudade de você menino, você tem que aparecer também né, a gente quando ia gravar programa lá em São Roque, você chegou aí lá né Luciano, lá no Pérez do Arizona, lá, o Pérez é um grande amigo, mas a gente acabou não indo mais gravar lá né, não, vamos ver se vai dar certo uma outra temporada hein.
3: Ele era doido pra fazer aquele golpe comigo balão,
2: não sei ah, que, é.
3: Jogava o cara pra cima, falei, rapaz.
2: Ele era lutador de telequete. É. Tamanho da mão dele é uma raquete de tênis. É um pé do ouvido daquele, você fica com o orelhão ocupado uns 8 dias.
3: Verdade.
2: É. Rafa, um abraço pra você aí, tá bom, queridão? Deus abençoe. É, vem pro show aqui em Londrina, Rafa. É, dá um jeito, traz a patroa aí, dá uma escapada aí, tá bom? Vem pro nosso show aqui. É, quem mais aqui? Deixa eu ver quem tá participando. A Vini Charneck também tá aqui com a gente. A Silvani. Acho que é Silvani Aguari. Ou Silvânia Aguari. Tudo junto, né? É, Vissovati. A Fabi 29. Chiarello também tá aqui. É, quem mais? É, Luciano Dutra. Chiarello L. Oi, Marcelo. Conexão com a fama, já falamos aqui dele também, Ricardo Messas, o Vitor, o Fini também está aqui com a gente, a Patrícia Vogado, quem mais? O LF Nantes, Chiarello L, ansiosa para ir no show do seu pai no Vila Country aqui em São Paulo, um abraço. O Emílio Ferreira, Aranha Malvada, Marcelo, manda um abraço pro Teodoro e Sampaio. Eu canto vestido de seda no violão direitinho. Eita, Emílio, um abraço pra você, tá bom? A Chiarello L tá fazendo janta, Luciano.
3: Já?
2: É, não, você vê, né? É o horário, né?
3: Muito
2: bom, hein? É, então chama nós, né, Luciano?
3: É,
2: mas se for pro irmão Luciano, você pode triplicar aí a janta, também, viu? Aqui é complicado, aqui bate forte. O Nelson Vargas também, Clovão Lins, a Marilene Antônio também, meu filho ama Teodoro Sampaio, ele chama de o cabelo enrolamento. Um abraço, Chiarello, né? É, Chiarello, o nome não tá, só deve ser o sobrenome. Quem mais aqui? Rosane Prevedelo. Também tá participando com a gente aqui, um abraço para todo o pessoal, em nome do Café Teodoro Sampaio, hein? 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Hã? Eita, café gostoso, eu, Café Teodoro Sampaio, nós vamos para a nossa charada de hoje, o que é? Que tem debaixo do tapete do hospício? Baixa agulha, que a moda é muito boa.
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0: é bom dura pouco, é de mal logo enjoa. Acabou o programa. Tamo indo embora deitando o cabelo, ensinando a braquiária. Eita, deu o horário do programa. Nós estamos com umas câmeras voltadas pra nós aqui, que eu não sei o que vocês têm aí, viu? Tá filmando não, né, Luciano?
1: Tá não, tá não.
0: Tá desligado?
1: Tá desligado.
0: Não tá funúncia?
1: Tá. Pra gravar.
0: Ah, cursos. Você já teve curso ou não? Você já teve curso? Você já teve curso ou não? Você não sabe o que é curso lá no sítio? É dor de barriga. Rapaz, acordei com um curso. Eu tô num curso danado. Mas todo mundo já teve um cursinho, pelo menos, viu? Gente, muito obrigado pelo carinho, obrigado pela sua grande audiência. Agradecer a todos vocês que sempre estão participando com a gente no Marcelo Culaizela Esteodoro e também estão comprando os convites para ir no nosso show no dia 16 de outubro lá em Londrina. Um abraço a todo o pessoal de Londrina e toda a região. Muito obrigado, pessoal. Ó, é no buffet estilo, hein? Dia 16 de outubro, não pode perder. www.discoingresso.com.br. Em nome do Café Teodoro Sampaio, nós vamos decifrar a nossa charada de hoje. O que é? O que tem debaixo do tapete do hospício, Luciano?
1: Um louco varrido.
0: Um doido varrido, né? Muito bem. Tava fácil essa, né, Luciano? Essa tava fácil, bem fácil. Tá certo. Se bem que...
1: Eu não sei o que significa isso, um doido varrido.
0: Sei lá. O jeito de falar, né? As expressões que se um cara que não conhece português vai traduzir, fica doido, não é verdade? Então tá certo. Gente, muito obrigado. Tchau, Luciano.
1: Tchau, Marcelo. Tchau, gente. Obrigado.
0: Um abraço. Baixa a goia, que a moda é muito boa.
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6: Muito bem, muito bem, muito bem, senhoras e senhores, chegando com

0: Oi, Marcelinha, Vanessa.
1: Beijo pra vocês. Estamos chegando em mais um programa. Eu sei disso.
2: Meu pai.
1: Oi. Fala comigo, bebê.
3: Toque mais um.
1: Vou tocar daqui a pouco, hein, pra começar bem esse programa. Atenção.
0: Meu Deus.
1: Oxô, oxô, oxô, oxô, oxô.

0: Atenção, atenção!
1: Boa semana, cumprida.
0: Foi difícil, hein? Hein? Vencemos mais um final de semana na área! Ouvinte detectado, estamos prontos para começar e chamar ela. Atenção, aplausos. Olha ela aí chegando. Mona Lisa, Mona Lisa, yeah. Essa é a Mona Lisa chegando nesse programa.

0: locutor.
1: Soy yo, soy yo. Soy de Indonesia. Bora começar esse programa, estamos chegando!
2: E aí, Fabão?
1: Oi, vovó!
2: Graças a Deus, você de volta.
1: De volta, tudo de bom chegamos, pra você também.
2: Deus chegou em sua.
1: Beijo, vovó, beijo, chegamos junto com a Mona Lisa pra mais um programa Brega Show, hein? Atenção, mais um final de semana na área. Coisa boa, bora começar esse programa, bora começar esse programa! Oxe, oxe, oxe, oxe, oxe, oxe, oxe!
3: Vamos dar volume!
1: Aumenta o som, a mais querida do Brasil. Chegando pra começar mais um programa, aumenta o som aí, tem música boa. Só musicão, musicão.

0: gostou, faz barulho aí.
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0: dançando. Todo mundo adorando, adorando. Esse é o Brega Show, bebê! Eu sei disso, eu sei disso. Que delícia! Oi! Fala comigo, mamãe! Que delícia! Meu Deus! Eu gostei dessa música que tocou? Eu também acho. Música linda, música linda. Ô, papai! Atenção, atenção! Esse programa líder de audiência. Todo mundo curtindo, todo mundo adorando. Bora, bora, bora chamar mais sucessos. Bora, bora, bora, bora. Eu sei disso. Atenção que chegando. Mais sucessos na programação do Brega Show. Aumenta o som aí, bebê.
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0: senhoras e senhores, ai, ai, ai, ui, ui, ui, que sequência máxima foi essa, meu Brasil varonil, meu Deus, adorou?
1: Eu também adorei.
2: Que beleza.
0: Que beleza, que beleza. Foi linda, sequência maravilhosa, chegando rápido em intervalo, e daqui a pouquinho a gente volta com muito mais, fica aí, Jabiraca, a gente volta.
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0: Muito bem, voltamos. Líder de audiência. Todo mundo ligado. Todo mundo curtindo. No volume máximo. Pa, pa, pa, pa, pa, pa, pa. Voltamos com o Brega Show. Mais sucesso chegando. Mais um bloco pra conta e bora lá. Vem, bloquinho. Aumenta o som aí que tem mais música.

0: todo mundo que fala, né? Todo mundo curtindo, que sequência foi essa? Mas tá na hora, tá na hora, tá na hora de quê mesmo?
1: Todo mundo curtindo esse programa no volume máximo.
0: O Aldair tá com a gente, tem a Andressa Cristina, Dona Débora, a Juliana e a Flavinha, o seu Luiz, o Luzinha, tá lá com a gente curtindo no volume máximo. Tem a Dona Elisa, seu Eldo, também o Eduardão. Deixa eu ver mais quem tá com a gente aqui, ó. O Daniel. Daniel, aquele abraço, obrigado, hein? Valeu demais pela companhia. O Wesley, também a Elaine, tem a Regina, a Júlia, o Foguinho, o Chiquinho e o Dudu. O Gustavo, o Ronanzito, um abraço pra vocês. Obrigado aí pela companhia. Valeu, Dona Cida. Um beijo, um beijo, um beijo. Obrigado, seu Domingos. Todo mundo curtindo esse programa. Valeu demais, hein? Um beijo pra vocês. Bora lá de música. Curtir mais música nesse programa. Ah, quer mandar beijo, cheiro e abraço? Manda aí no arroba Fabão pela rede ou nos canais de comunicação aqui da Radinha, tá bom? Tô esperando. Agora de música, de música.
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0: Mas segura aí! Daqui a pouco a gente volta, fica por aí rapidinho, intervalinho chegando. Daqui a pouco a gente volta com a Jabiraca, fica por aí!
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7: Muito bem, muito bem. Voltamos com o nosso Brega Show. Líder da audiência. Que delícia. Ai, que deu isso. Oi, fala comigo, fala comigo. Atenção. Todo mundo curtindo. Chegando mais música nesse programa. Aumenta o som aí.
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8: Mas se hoje eu for cair, eu ligo pra você vir me resgatar, tá bom, meu amor? 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

Mona Lisa, sua linda. Que isso? Bora, bora começar aqui a preparação para medir essa audiência. Atenção, atenção. Tá na hora de medir a audiência. Atenção. Vamos chamar o nosso comandante da audiência. Olha ele sobrevoando. Atenção. Vamos saber como é que tá isso aqui, hein? Todo mundo curtindo. Vamos ver se esse programa é líder de audiência mesmo. Se tá todo mundo ligadinho no volume máximo. Atenção, atenção. Atenção. Opa! Audiência medida. Muito bem, comandante. Bora começar pela criançada. Criançada ligada neste programa. A galera aqui, ó, do estagiário. Estagiário sensacional. Ele é animado demais. E os homens? A mulherada tá chegando. Os homens sempre animados, né? Mulherada, cadê vocês? Olha elas. Agora, e a galera do estúdio? Calma, gente. Vocês estão animados pra caramba. Que desespero. Mundo curtindo esse programa. Eu sei disso, comandante. Tamo junto, valeu demais. Muito obrigado pra todo mundo que tá ligado. Bora de música, bora de música.

0: Muito bem, senhoras e senhores, atenção, meu Brasil Baronil, todo mundo curtindo essa programação no volume máximo. Gostou? Mais um bloco pra conta. Meu Deus do céu, esse programa só toca musical. E a gente vai ali, hein? Vai ali, rapidinho, intervalito. E a gente volta com muito mais. Fica por aí.
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5: Muito bem, senhoras e senhores, voltamos.
6: Líder da audiência. Eu sei.
5: Delícia. Oi, mamãe.
7: Meu pai.
5: Que delícia! Voltamos!
8: Você é uma potência!
5: Ah, eu tô sabendo disso, hein? Obrigado, carinho!
8: Ah.
5: É?
7: Ai, meu Deus!
5: Ô, papai! Bora começar mais um bloco do Brega Show! Brega Show chegando! Mais um bloco por aqui! Bora lá, que tá sujando o sucesso! Sucesso absoluto! Aumenta o som aí, bebê! Brega Show!

0: todo mundo curtindo esse programa líder de audiência. Estamos em primeiríssimo lugar. Coisa boa. Eu sei disso, gostosão. Oi, mamãe, fala comigo.
1: Fala, Fabão, meu chegado.
0: Ah, tamo junto. Valeu demais. Todo mundo ligado nessa programação. Meu Deus. Ó, deixa eu te falar o seguinte, mamãe. Eu também gosto muito desse programa, líder de audiência, você que vai interagindo com a gente, de perto, de longe, em casa, no trabalho, viajando, atenção, atenção, chama! Bora, bora, bora, bora, bora, atenção, hein? Vixe,
2: nasceu!
0: Oh, coisa boa! Bora chamar mais música, mais sucesso, mais música gostosa! Então aumenta o som aí, bebê!
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2: Muito bem, que sequência foi essa? Mais um bloco pra conta, eu adorei. Você gostou dessa aí? Rapaz, que sucessão nesse programa! Chegando, rápido intervalo, a gente vai faturar, volta ali, rapidinho, hein? É, eu vou ali e volto já! Então não sai daí não, sai daí não!
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2: E voltamos, voltamos, esse sucesso absoluto, esse líder de audiência, voltamos. Parar, voltamos. Opa!
9: Quem é o locutor?
2: Sou eu! Muito bem, senhoras e senhores, voltamos!
10: Toque mais uma!
2: Vamos tocar mais uma para começar mais um bloco aqui nesse programa. Atenção, atenção! Aumenta o som aí! Tá chegando mais sucesso!

0: gente, quanta gente. Tô recebendo tantas mensagens que não está no gibi. Olha quanta gente que tá por aqui, ó. Tem o Gelson, um abraço pra você, Gelson. A mamãe Neuza, também o Lei Costa. Um abraço pro Evandro. Tá lá com a família toda curtindo a programação. A esposa Camila, tem a Neuzinha. Ô, Neuzinha, obrigado pela companhia. Tem o Fernando, também o Bernardo. O Jair, seu Jair, tamo junto. Tem o seu Leal. A Laurinha também tá com a gente. Tem o Rogério, o Diogo, também o Evandro. Tem o seu João Luiz. Deixa eu ver mais aqui, ó. Mateuzinho, Valdirene, Maria Helena e o Jordan tá curtindo, curtindo junto com a mamãe Ana. É a Ana, um beijo. Tem a Paulinha também com a gente. Abração pra vocês, obrigado, hein? Ai, ai, ai. Manda aí seu beijo, seu cheiro pra nós. Na arroba Fabão tá na rede ou nos canais de comunicação aqui da rádio. Tô esperando. Bora de música. Sucesso chegando.
1: Olha que grande rebateiro.

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1: Muito bem, senhoras e senhores, que sequência foi essa do Brega Show? Mais um bloco pra conta, hein? Uau, estou sem fôlego. Olha no lanche! Delícia! Tá na hora de faturar, hein? Daqui a pouquinho eu volto, trazendo muito mais. Fica por aí!
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6: Muito bem, senhoras e senhores, sou eu.

0: Eu sei disso, bebê, eu sei disso. Que delícia. E atenção,
1: mais uma.
0: Vou tocar mais uma agora, hein? Aquela boa. Pra começar mais um bloco do Brega Show. Atenção, atenção. Aumenta o som aí que chegamos de volta.

0: acho!
1: Meu Deus, que mulher!
0: Eu
1: linda.
0: Também acho!
2: Tesouro.
0: Oi, mamãe!
3: Tô te
0: ô, comandante, coisa boa! Bora medir essa audiência, hein? E aí, já tá preparado? Atenção, atenção! Esse programa lindo, lindo! Todo mundo curtindo, todo mundo adorando! Ouvinte detectado, ouvindo no volume máximo! E atenção, você interagindo com a gente, hein? No arroba Fabão tá na rede, ou nos canais de comunicação aqui da Rádio Manda. Seu cheiro, seu beijo, seu abraço.
1: Oi! Esse programa tá demais!
0: Também acho, bora de mais música, mais sucesso, chegando nessa programação.
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0: Gustavo Lima, meu amigo. Tudo bem?
1: Obrigado, amado.
0: Que honra ter você aqui.
1: Que alegria estar com você.
2: Muito bem, senhoras e senhores. Que isso? Quero saber o seguinte, hein? Você que tá aí curtindo esse programa, gostou? Adorou? Achou maravilhoso? Adoro! Oh, não, mas já, nossa, a direção hoje tá que tá. Nosso momento pensativo, pensatório, imaginário chegando. Atenção, quero saber se vocês concordam com esse pensamento de hoje. Preste atenção. Uma punhalada, às vezes, não dói. Não, né? O que dói é saber quem apunhalou. Ah, isso é verdade. Concordo. Tem gente que é fila da mãe. Não é a paulada, a dor da paulada. Não, nem dói às vezes. Mas olhar pra cara...

final de semana que vem. Toinho do Bebê, obrigado pela audiência, pelo carinho. A gente vai, mas a gente volta. Saúde, paz, o resto a gente corre atrás. Ótimo restinho de final de semana pra você curtir e se alegrar. E a gente volta semana que vem. Beijo. Saideira vindo aí. Tchau, tchau. Tchau, tchau. Eu fui. Tchau, tchau.

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8: Super Hits! Uou, Super Hits chegando! Chegamos por aqui com muita música boa pra gente curtir. Só as melhores, o Super Hits tá começando.
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8: Tá tudo bem por aí? Tá tudo belezinha? Eu sou o Fabiano Farias e aqui a gente segue a partir de agora com muita música boa. Super Hits é pra você. Vem música, tem muita música pra gente curtir. De primeira chegando por aqui, Israel e Rodolfo, Quem Não É Dona Não Manda. Começa agora a Super Hits.

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2: Super hit sempre com você. Tá só começando por aqui, Maiara Maraíza, já te namoro. Vem mais, tem o que agora? Fred e Fabrício, bala de festim. Super hits é bom, Diogo.

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7: Super, Super Hits. Intervalo rapidão. Já tem mais. Já vem muito mais. Inimigos da HP. Vem chegando. Inimigos da HP por aqui no Super Hits. Eu, Cid Cor. Curte aí.
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0: Ai que dó! Mariana Fagundes com o João Neto e o Frederico.
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0: Super Hits, seguindo com mais sucessos, aqui a música não para. Sempre com você, onde você estiver. Que bom demais. Gustavo Lima, tá chegando prazo de validade pra curtir agora.

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5: Aqui vai Super Hits, Super Hits. Vem por aqui mais sucessos. Tem saudade da Yada, da Ilara com o Bruno Denner. O Super Hits é todo feito pra você, então vem comigo.

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1: 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Gustavo Lima sempre é sucesso. Bala alojada. Só falta nós namorar. Essa aqui é do PH e Michel, chegando agora, Super Hits.

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8: Muito mais você e sempre com você. Tá chegando por aqui o Panda, cantando com o João Neto e o Frederico. R$ 200, Super Hits, não para.

Agapau, Danilo e Davi com Fernando e Sorocaba. Vem mais, Israel e Rodolfo tá chegando. Tudo errado, o sucesso que toca aqui, Super Hits.

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Super Hits não para. Intervalo rapidão, já estamos de volta por aqui. Leito e Camargo com Claito e Romário chegando. Você quer voltar, você volta. Sucesso, Super Hits. Você quer voltar, você fala.

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1: Coração já machucado, mano.
2: O nosso, né?
1: O nosso.
2: Vamos cantar então, Fabiano.

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1: 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João Neto Frederico com Panda e a Mariana Fagundes. Mistura, hein? Toca aquela. Vem, Maiara. Vem, Maraísa. Boa noite, falsificado. Aproveita e pede a tua.
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0: volta já.
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2: Super Hits, tem mais pra você, tem muito mais. Zé Neto Cristiano, cheiro de volta. Só o melhor Super Hits, sempre com você nessa companhia legal.

Uber Hits, Taíme Thiago com Gabriel Gava, cadê os Vaza? Vai seguindo, sucesso não pode parar. Simone Mendes tá por aqui, Lágrima Amarela. Super Hits, bom de ouvir.

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0: é de açúcar. Israel e Rodolfo, fechando por aqui nossa sequência de hoje. A saideira tem João Bosco e Vinícius com Gustavo Lima, 25 horas. Estou indo, grande abraço, até mais, tchau.
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8: Muito bem, senhoras e senhores, que bom chegar em mais uma edição do Hora Livre Flashback. Pra gente viajar nas emoções, mais uma edição pra gente curtir aqui sem intervalos, uma hora direto, 60 minutos, pra conferir as músicas, os grandes sucessos. Então, prepare-se pra viajar, porque a nossa embarcação está decolando. A partir de agora, a gente vai viajar, hein? No túnel do tempo, com a melhor playlist, com as naftalinas que todo mundo gosta de ouvir. E por falar em todo mundo gosta de ouvir, eu tenho certeza que você que está aí, chegando por aqui agora, no Hora Livre Flashback, estava aguardando esse momento, a nossa uma hora de todo santo dia. Bora lá então conferir? A partir de agora, a gente confere o som de Ray Parker Jr. com colaboração de Radio. O sucesso de 1981, A Woman Needs Love.

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1: 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Como a gente costuma dizer por aqui, não é questão de sermos velhos, é questão apenas de sermos clássicos. Esse é o lema aqui do nosso programa, Hora Livre Flashback. Uma hora direto, sem intervalos, e a gente já vai agora pro ano de 2019. Conferir o som Imagination de Foster.

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2: 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Que bacana foi esse bloco aqui do Hora Livre Flashback. Sequência super especial. Gostou? Eu viajei juntinho contigo aqui agora, hein? Mas ó, calma, não fica triste. O programa de hoje acabou. A gente volta na próxima edição. Um forte abraço, aquele abraço bem apertado. Beijo no seu coração, saúde e paz. O resto a gente corre atrás. Tchau, tchau.
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6: Olá, sejam todos muito bem-vindos. Está no ar, a partir de agora, o Samba Pagode. E aumente o volume que você vai estar ouvindo. Só sucesso para começar muito bem o Samba Pagode. Chegando de propósito, tô sentindo falta.
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1: E um ótimo final de semana pra você que tá ligado com a gente aqui no Samba Pagode.

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5: E de volta no Samba Pagode tem o Dilcinho, o Choro é Livre.

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1: É o final de semana com o melhor do samba e do pagode aqui no seu rádio.

0: Feliz, o Guga Nandes com um sorriso maroto, subconsciente. E continue ligado, já já tem muito mais pra você.
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0: Já estou de volta no seu rádio, chegando camisa 10 no meio da madruga.
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0: Molejo!
1: E você ouviu Molejo e Thiaguinho, Expectativa, Realidade. Continue ligado, já já tem muito mais no Samba Pagode.
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0: Você ouviu Renato da Rocinha com Mumuzinho. Um minuto sem você. Netinho e Grupo Presença. Cheque mate. Continue ligado, já já tem muito mais pra você.
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1: E pra você que tá ligado com a gente, um ótimo final de semana.

0: E você ouviu Sudário, 60 Noites, Sorriso Maroto com Ludmilla. Ninguém merece amar sozinho. Continue aí, já já tem mais.
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0: De volta no Samba Pagode tem o Suel com o Thierry. Me assume ou me esquece?
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1: E você ouviu Turma do Pagode Esconderijo? Continue aí, já já tem mais.
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1: E de volta no Samba Pagode tem o Vitinho a troco de nada.
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1: E um ótimo final de semana pra você que tá ligado com a gente aqui no Samba Pagode.

0: E você ouviu o som do Dilcinho? Continue aí, já já tem mais.
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0: Já estou de volta, tia Gica, com a Gabi 10 a 10.

0: Luiz.
1: Ou me esquece, tá?
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3: E aí, Matheus Caê? Quem nunca apostou no amor errado, velho?
4: Mano, eu acho que eu tô passando por isso, hein?

0: Coisa linda, Vitor Alves. Bate palma, Vitor Alves!
1: Obrigado, gente. Obrigado, Matheus.
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14: Oi, turma, chegamos com as 15 mais por aqui juntinho de você, só música boa, tá tudo bem aí? Então aumenta o volume, vem curtir juntinho com a gente, porque tudo aqui é feito pra você. Eu sou o Fabiano Farias e por aqui seguimos juntos então a partir de agora. Quem abre a nossa edição de hoje, Fred Fabrício, Bala de Festim. E por aqui tá ele, Thiago, com Gabriel Gava, Cadeus Vaza, Claito e Romário com Zé Neto e o Cristiano Não Namora. Tá começando agora as 15 mais.
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1: As 15 Mais Mais pra você. Engajamento com Israel e Rodolfo. Teve Maiara e Maraísa se namora. Aikido, Mariana Fagundes com João Neto e o Frederico. E pra fechar a primeira parte por aqui, Gustavo Lima, Bala Alojada. Depois desse intervalo, depois do intervalo tem mais.
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4: As 15 mais, seguindo de número 7, tá por aqui Israel e Rodolfo. Novidade do verão. 10 na mente, Gustavo Lima tem Danilo e Davi ferido. Seguindo, as 15 mais.
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2: Às 15 mais, Pedro Neto e Matheus com Cleito e Romário, localização 8 do bem, Zé Neto, Cristiano, teve Maiara e Maraísa, Se Namora, e pra fechar por aqui nossa edição de hoje, Cara de Sorte, João Neto e Frederico. Tô indo, um grande abraço pra você, até mais, tchau.
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12: Olá, viajantes! Está começando Nostalgia 90 neste final de semana. A nostalgia é um sentimento que envolve saudades e apego por momentos e experiências do passado. É uma mistura de alegria e tristeza, pois nos lembra de momentos felizes e, ao mesmo tempo, nos faz sentir a ausência deles. E eu não estou só. Comigo está ele, Ivan Vaz. Ivan, está tudo pronto por aí?
13: Olá, meu amigo Kleber Ramos. Está tudo pronto por aqui. É mais um Nostalgia 90 que só está começando. Obrigado a você que está ligado com a gente neste final de semana. Vamos juntos recordar aqui na programação a partir de agora.
12: Ok, então vamos viajar. Começando com Capital Inicial, O Passageiro.

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1: Estamos de volta com Nostalgia 90.
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Você ouviu aqui no Nostalgia 90, tema da novela Viagem, Roupa Nova. E nossa viagem continua agora com LS Jack. Você chegou, lembra dessa? Sucessaço de 1999.

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Em programas interativos de rádio, qualquer um poderia ligar e pedir uma música no momento. Se você falasse diretamente com o locutor, inclusive poderia dedicar a música a alguém. Além disso, quando uma delas era pedida, poderia ser reproduzida em outro momento em uma playlist com as outras mais reproduzidas do momento. Mesmo que a rádio, felizmente, ainda seja um veículo de comunicação super popular, muitos dos programas estão perdendo espaço para serviços de streaming, como Spotify, Deezer. Acreditamos que o rádio nunca vai morrer, mas a forma como atua deve continuar mudando. 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

Você ouviu Kid Abelha, Maio, e sempre com aquela saudade no seu rádio. Você ouve agora Fagner, essa música é linda, foi tema de novela também, Borbulhas de Amor.

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6: Esquentando a programação do Nostalgia 90, Los Hermanos, Ana Júlia.

0: Você ouviu Patrícia Marx? Quando chove, música linda aqui no Nostalgia 90.
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Você ouviu Latino Me Leva. E a nossa viagem aqui pelo Nostalgia 90 continua. Agora com Maurício Manieri, Bem Querer.

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Demais! Você recordou Daniel pra falar a verdade. E a nossa viagem aqui no Nostalgia 90 continua. Agora você ouve com a gente Yahoo Caminhos de Sol.

Só recordações, músicas que marcaram os anos 90, você ouve aqui com a gente. Obrigado a você que está ouvindo a nossa programação nesse final de semana, está no seu trabalho, está aí ouvindo a gente, está no seu carro, está aí na sua casa, curtindo a programação e recordando. O meu muito obrigado. E tem muito mais aqui no nosso Nostalgia 90.

0: um ótimo final de semana. Você ouviu? Ana Carolina, Nada Pra Mim, sucesso de 1999. Tempo passa rápido e o Nostalgia 90 vai ficando por aqui. Um ótimo final de semana para todos.
1: É isso aí, meu amigo Kleber Ramos. Encerrando o Nostalgia 90 deste final de semana. Fiquem todos com Deus e até o nosso próximo encontro.
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11: Alô, amigos de todo o Brasil, chegamos com Sertanejo Classe A, com você sempre, com você por aqui, trazendo essa super sequência só sertanejo selecionado. Eu sou o Fabiano Farias e agradeço você pela companhia e pela sua audiência. Vamos lá, fim de semana e a sequência musical é selecionada. Sertanejo bom de ouvir. Felipe Falcão, Nós é Simprão de Tudo, tem Carreta Feiticeira com as Marcianas e ainda o Carreira e Capataz com João Mulato, Capial. Começa agora Sertanejo Classe A no final de semana.
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1: Fechou a primeira sequência por aqui com o som do André Adriano, Terra de Violeiro. Teve o Carreiro e Capataz com o João Mulato também. E agora tem o quê? Agora tem intervalo. Fechou a primeira, a gente volta já com mais depois do intervalo.
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5: Sertanejo Classe A que vai seguindo por aqui, vem chegando Teodoro Sampaio, Paixão em Dose Dupla, Réu Apaixonado, Cabelo Molhado e a sequência. Tem Jean Giovanni, Vida Cigana, ainda o Sérgio Reis, Boiadeiro Errante, chegando por aqui. Vamos juntos, sempre juntos, Sertanejo Classe A.
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0: inveja não compensa. Fechando mais uma. Vamos intervalo, já já voltamos.
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0: Tem mais Sertanejo Classe A chegando por aqui. A gente já vem trazendo o Zezé e o Luciano. Sufocado. Tem Noite de Tortura. Chico Rei Paraná. Matão e Matias. Chegada. É o sertanejo. Não para. Muita música boa. Eu sempre digo aqui: o sertanejo é selecionado.
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1: Soberano e Silvanei, ditado do povo. Fechou mais uma? Tem intervalo por aqui, a gente vai seguindo juntos no final de semana. Que bom é ter você aí. Voltamos já com o Milionário Zé Rico, Lourenço Orival e mais, depois do intervalo.
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1: Sertanejo Classe A de volta por aqui, Milionário Zé Rico e a música, Esta Noite Como Lembrança. Lourenço Lerival, Rede do Tempo, tem ainda Me Faz Um Carinho, Gilberto e Gilmar no Sertanejo Classe A.
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0: Classe A. Sertanejo Classe A, Thaíde Alexandre, você marcou pra mim, tocando por aqui na nossa super sequência de sertanejos selecionados. Curtimos, curtimos. Vamos pro intervalo e a gente volta já com Divino e Donizete, Porto Rico e Beira Mar, Guilherme e Santiago, depois do intervalo.
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4: Segue Sertanejo Classe A. Tá tudo bem por aí? Tá tudo belezinha? Vem chegando, essa aqui é boa demais. É pra cantar junto, hein? Rei do Gado, Divino e Donizete, tem Porto Rico e Beira Mar, Casado, Honesto e ainda Guilherme Santiago, Som e Imagem. 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
1: Sertanejo Classe A pra você, Rodrigo Matos e Praiano Tordilho Negro. Ei, modão bom. Tem mais intervalo chegando por aqui, a gente vai rapidão ali, volta já com César e Paulinho. Tem Chitão e Chororó, tem ainda Maravilha e Cassiano, depois do intervalo.
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5: Sertanejo Classe A que vai seguindo, seguindo. César e Paulinho, Águas de São Francisco. Chitão e Chororó vem cantando Caboclo na Cidade. Tem ainda As Voltas que o Mundo Dá com Maravilha e Cassiano. Já mandou tua mensagem aqui pra rádio? Manda tua mensagem aí e a gente vai tocando a sua pedida junto na nossa super sequência de sertanejos aqui no Sertanejo Classe A.
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1: Goiânia e Paranaense, a viola e a saudade, foi o que a gente ouviu por aqui. Que beleza, que beleza, que bom é ter você na companhia, na sintonia, ouvindo pelo rádio e também pela internet. Agora tem mais intervalo, a gente volta já com Sérgio e Serginho. Tem o Alan Aladim, Delay Dorivan, tudo isso depois do intervalo.
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1: Última sequência pra gente curtir por aqui. Vem o Felipe e o Falcão. Arrependida. Os Parada Dura, De Alma Ferida. E ainda Teodoro e Sampaio, Vestido de Seda. Cabe mais uma por aqui? Chico Rei Paraná, Leão do Mar. Pra você um grande abraço. A gente se encontra no próximo Sertanejo Classe A. Até lá. Tchau.
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1: Isso aqui é pra gente matar a saudade, né?
2: Opa!
1: Oh, vai ser bom. Vem com a gente.

Chegamos ao fim de mais uma Hora Livre. Mas fica tranquilo que a música continua aqui na sua rádio favorita. Valeu pela sintonia, pela energia e até a próxima hora cheia de som bom. Fui!

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1: Oi, turma! Chegamos, Bandas e Companhia, por aqui com você a partir de agora. É o som do bailão no Bandas e Companhia. Bom é ter você aí juntinho sempre, né? Que beleza. Fim de semana e a gente preparou uma super sequência de música boa. Bandas e Tchê. Eu sou o Fabiano Faria e por aqui seguimos juntos a partir de agora. Aumenta o volume, manda mensagem aqui pra rádio, pede a sua que a gente vai tocando. Mário Júnior tá chegando. Bocado de Raiva. Tem por aqui também Passarela e Grupo Momentos na sequência. Começa agora Bandas e Companhia.

Almas Gêmeas, Grupo Momentos, tocando no Bandas e Companhia. Tem mais, Rodrigo, Rafael Rodrigo com o Wilson Ovelha, Escravo do Amor. Eu gosto dessa música, vai tocando pra gente curtir por aqui.

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1: É o Bandas e Companhia. Vamos lá, fechou a primeira sequência já? Já, Silverson, eu quero beber. Eu quero ver beber, vai bebendo e sofrendo. Fechou por aqui, a gente vai pro intervalo e volta já com Bandas e Companhia tocando Hora do Tia na sequência depois do intervalo.
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1: Bandas e Companhia seguindo por aqui, trazendo agora a Hora do Tchê. Tem Tchê Barbaridade, Contrato de Amor, Atorando um Shot, marca Fandangueira. Hora do Tchê no Bandas.
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0: O amigo São Francisco tocando por aqui pra você, curtindo bandas. Intervalo que chega agora é rapidão, a gente volta já.
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0: Bandas e Companhia trazendo sequência com banda Magia do Amor. A música Chovendo Estrelas tem Estação 10, Grande Ilusão e Ex-Namorado com Pérola Negra. Agora no Bandas.

0: ex-namorado, Pérola Negra, tocando no Bandas. E agora, o que vem por aqui, tem mais Hora do Tchê. Tchê, Barbaridade, a Gaita do Belisário. Tem Virando Lata, Tchê Chaleira, Hora do Tchê.
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0: De chaleira virando lata.
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0: Vamos lá, intervalo que vem chegando. Depois da hora do dia, a gente já vai pro intervalo. E depois do intervalo tem recordações. Momento que eu mais gosto aqui do Bandas. Recordações de banda pra você curtir depois do intervalo.
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6: Bandas e Companhia que segue por aqui trazendo flashback de bandas, aquelas bandas que tocaram, que quase não tocam, mas estão presentes nas nossas recordações. Vem por aqui, Banda Enigma, Seu Beber, tem na sequência JM, A Princesa e o Pobretão, e ainda Banda Passarela, Amiga.com. Flashback de bandas.
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